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1: Seis e 27.

0: 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Vamos nessa aí, a galera do fã-clube do Balacubaco. Quero ver todo mundo aqui. Chega mais! 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Essa música é muito especial. Sei que muitas pessoas gostam dessa música. É ou não é? Nossa amiga Darquinha, especial, todos vocês.
1: Polonia.
0: Essa música cabe em qualquer lugar. Coração apaixonado, coração sofrendo, coração com chifre, coração de todo jeito. Não tem escapatória, não. Qualquer coração, essa música cabe.
1: Aqui foi um fã da Lagosta Bronzeada, o compositor Giliard, né? Olha aí, ó. Está dando os parabéns à Lagosta Bronzeada pelo sucesso. Valeu, Giliard. Aquele abraço, garoto.
0: Aí, Margarida.

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gente, bom dia, já são 7h27, bom dia, né? Estamos chegando para ficar aqui na sua companhia com mais um Bregão no Sabadão. A partir de agora o Brega Popular só está começando, vamos trazer o melhor do Brega, da música popular, né? Para você. Você que está sintonizando aí através da frequência 1370, a você que nos escuta através do Radiosnet, meu muitíssimo obrigado. A partir de agora, conto com você neste sabadão, né? Hoje é sabadão 19 de setembro de 2026. Aquele abraço para você, onde quer que você esteja. A partir de agora, eu conto com a sua grande e honrosa audiência. A você que nos escuta através do Radiosnet, valendo em todo lugar, sempre na sintonia com a gente. Valeu. A partir de agora, o Brega Popular só está começando. Ótimo sabadão. Bom dia. A partir de agora, eu conto com você. Vamos lá. Até 11, meu amigo.

0: É isso aí, beleza, meu amigo, beleza, beleza, né? Valeu, valeu, tá aí começando bem o nosso Bregão no Sabadão. Meu muitíssimo obrigado aí a você que já está na escuta, você que está sintonizando, 7h37, até 11, meu amigo, a festa é aqui, viu? Daqui a pouquinho vamos começar a atender a galera, o pessoal que está ouvindo a gente, está mandando mensagens de áudio e de texto. Meu muitíssimo obrigado aí pela sua audiência, um ótimo sabadão, meu amigo. Até 11 o caqueado é por aqui, né? E vamos trazer mais duas por conta da casa pra gente já começar a atender a galera, né? Que tá ouvindo a gente. Vamos trazer uma dose dupla com Reginaldo Rossi.
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1: É isso aí, beleza, né? Estamos de volta aqui com o Bregão no Sabadão. Tá aí, você ouviu essa dose dupla legal com o grande e saudoso Reginaldo Rossi. É, meu amigo, só esquentando os motores aqui. Vamos já começar a atender a galera. Já estão chegando aqui as mensagens, a galera chegando, participando com a gente. Meu bom dia, né? Muito obrigado a você que está aí do outro lado, ouvindo, participando, sintonizando a gente, né? Muito obrigado mesmo. Até 11, Bregão no Sabadão, Brega Popular, só as populares e as tops do mundo brega. Vamos começar a atender a galera, né? Começando aqui por seu JB, seu José Benoni, lá em Águas Lindas de Goiás, né? Ouvindo a gente, minha amiga Alzeni, lá no São Severino. Vamos começar por José Benoni, seu JB. Bom dia, meu amigo.
2: Bom dia, meu caro Oliveira. Esse que vos fala é JB.
1: Homem é bom.
2: Me prepara a música que tem como título Saudades da Minha Terra, com o grande cantor Sérgio, isso mesmo. Essa
1: música
2: vai para você, né? Que é um outro locutor.
1: Jeito arranho, né, seu Zé Benoni?
2: Vai para ele, amigo, lá no Cistinho dos Grisóis. Vai para meu amigo João de Deus, o meu
1: padrinho
2: lá no resto de cima. Vai para a neta, Helena, minha sobrinha, Cidade de Encanto. E claro, né? Para quem gosta de música sertaneja, para todos que estão na dupla, essa excepção de ouvinte morando. Ok?
1: Desejo ok, meu amigo. Bom dia.
2: Super aberto no nome de Jesus.
1: Valeu. Bom dia, Alzeni.
3: Bom dia. Tony, eu queria ouvir hoje a música com Aldair José. Eu acho que o título da música é Cadê Você?
1: Para isso mesmo.
3: Para meus filhos, para Lucinha Lins, para Uzilei, com a Madulena Santa Suri, para Sr. João de Deus, Dona Podina no Agreste, para o Francisco Babão de Jaguaribe, para Francisco de Abelia em Natal, para Dona Socorro na Lagoa Nova, para Antônia, minha irmã, na Rua José Ferreira, para você, para Celinho. Tenha um bom sábado. Fica com Deus.
1: Valeu, Alzeni. Desculpa, bom dia, minha amiga.
3: Eu pensei que era sábado, mas o brega é hoje.
1: É isso. Valeu, muito obrigado aí, Alzeni, o pessoal do São Severino, né? Ouvindo a gente. Valeu, valeu. O seu JB hoje acordou cedo e já mandou mensagem pra gente cedinho. Valeu, valeu. Bom dia, tá aí, grande Sérgio, né? Sérgio Reis. Bom dia, bom dia.

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1: É isso aí, beleza. Estamos de volta, né? Continuando aqui, dando continuidade ao nosso programa. Meu muitíssimo obrigado, né? Já são 7h56. Aí você ouviu já a sequência pedida pelo ouvinte, né? Olha, gente, lembramos que tem um projeto hoje, né? Começando agora às 8 horas, lá na maçonaria. Exame de vista gratuito, né? O pessoal pode se dirigir até a maçonaria, né? A loja maçônica, que hoje tem esse projeto social aí, né? Trazendo exame de vista, né, gratuito para você. E com muitas facilidades para você ter o seu óculos, beleza? Vamos lá, tem mais gente querendo falar com a gente. Bom dia, meu amigo Francisco de Abdias, e bom dia, dona Cida do Baixio.
2: Bom dia, Tom Oliveira. Bom dia para você, Célio Vargas, Augusto Filho, todos que fazem aí. A Difusora de São Miguel. Estou passando essa... mensagem cedo, porque eu vou começar a trabalhar e fico, depois o programa eleitoral ficar só na, no bregão aí, viu?
1: Isso, aí meu amigo. Com,
2: eu pedi falar no telefone na hora que os patrão tá, não,
1: certo.
2: Não dá, né? Aí então eu tô pedindo essa música, uma música cedo aí.
1: Pronto, aí fica ouvindo, né, meu amigo?
2: Não, é a Rosa Vermelha. Com
1: Beleza da Rosa, né?
2: Zé Ribeiro, aí, grande.
1: Pronto.
2: Escuta.
1: Não. Sim. Diga algo mais aí, meu amigo.
2: E aí, um bom sabadão vai pra Rosileide, no Citaçudo. Dona Escola.
1: Rosileide.
2: Pra Alzeni, seu Chico Barbosa, o filho dele lá em Jaguaribe, os dois filhos dele. E a filha dele aqui em Natal. Saúde e paz para todos. Sim, seu João de Deus da Leopoldina.
1: Pronto, meu amigo.
2: Deus da Leopoldina. Chico Barbosa. Chico Baiano e os colegas dele.
1: Pronto. Lá,
2: vai para Zezinho de Zé Pedro lá no Cico Purões. Um bom sabadão aí, um bregão arrochado aí, grande.
1: Valeu. Bom dia.
3: Oi, Tânia Oliveira, bom dia. Pra sair um brega pra mim, uma música de Amado Batista, qualquer uma, viu?
1: Pronto, minha amiga.
3: Tô aqui na escuta.

0: tenha um dia abençoado.
1: Valeu, dona Cida.
0: Segue todos.
1: Obrigado aí. Dona Cida, lá do Baixio, né? Nosso ouvinte assíduo, sempre ouvindo a gente. Muito obrigado aí pela sintonia de sempre. Bom dia, bom dia.

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0: É isso aí, meu amigo. Vamos lá, né? Vamos continuando aqui com o Bregão no Sabadão. Já são 8h12, 8 horas e 12 minutos. Nosso amigo Gilson tá ouvindo a gente, né? Lá nas Crioulas, grande Gilson Gonçalves, né? Nosso amigo. Beleza, né? Muito obrigado aí pela audiência e pela sintonia. Parabéns aí pra Alana, né? Lá no Antônio Cipriano. Aniversariando hoje, né? Beleza. E a gente dedica aqui todas as músicas do nosso programa. Show de bola. Obrigado aí pela audiência, todo mundo na sintonia, participando, né? Tem mais gente querendo falar com a gente. Vamos atender aqui nossa amiga Dona Lindalva Lima, da Lagoa dos Marinheiros, e também nossa amiga Antônia, lá do Sabino Leite, juntamente com Dona Expedita, né? Lá nos Purões. Pessoal que escuta a gente sempre, sempre, né? Dona Lindalva Lima, bom dia.
1: Bom dia, Dona Oliveira. Passa pra mim a música Que Felicidade, com Amado Batista, pra me curtir, pra toda a minha família. Eu ofereço pra Veroneide, pra Lucinha Lins, pra Maria de Fátima, pra todos que estiver na escuta. Tenha um bom dia e fica com Deus.
0: Valeu, Dona Lindalva, bom dia.
2: Bom dia, meu amigo Antônio Oliveira, que é Antônio
0: Bom Bruce, dia, Antônio.
2: Então, eu gostaria de pedir duas músicas, uma com Amado Batista e a outra com Lucinha Saraiva. De Amado Batista é pra mim. A Lucinha Saraiva é para minha mãe. Eu ofereço a meu esposo Zé Matias, minha mãe Expedita, meu pai Zé Guilherme, meu irmão Francisco, Cinco Purões, a minha irmã Zélia, no Alto Santa Teresa, a meu irmão Tuca, no Guardado, minha cunhada Neide, a minha irmã Manel em Pereiro, minha cunhada Saminha. Eu ofereço a você também, a Célio Vaz. Minha mãe oferece a eu, oferece o esposo dela, Zé Guilherme, o filho dela, Francisco. Oferece o esposo, oferece o genro dela também, José Matias. Oferece o filho dela no Guardado. Tuca, a nora dela, Neide. Oferece a meu, o filho dela também, Pereira Manel. A nora Saminha. Oferece a você também, a Célio Vaz. Um ótimo sábado, hein? Abençoado,
0: valeu.
2: Na paz de Deus e Nossa Senhora. Tudo de bom, fica com Deus.
0: Muito obrigado. Bom dia, né? Para você que tá ouvindo, participando. Brega pedido é brega tocado, meu amigo. Bom dia.

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1: É isso aí, beleza. Já são 8h25. Mandando aqui um alôzão para nossa amiga Elaine, né? Elaine vai, está em casa, né? Lá no Retiro, ouvindo a gente. Vai já curtir aí Bartosão. Eita! É, minha amiga Maria de Fátima, lá de Venha Ver, querendo ouvir Evaldo Braga, A Cruz Que Carrego. Valeu, muito obrigado aí pela audiência e pela sintonia. Show de bola. Até 11, o Bregão é por aqui, meu amigo. Só as populares e as tops do mundo brega.

Então, meu amigo, vamos atender aqui minha amiga Elaine Vaz, né? Tá ouvindo a gente por aí nos bares da cidade. Ela disse por enquanto tá em casa, né? Mas tá valendo. Aí vamos mandar só lembranças com o Bartosão para nossa amiga Elaine. Tá ouvindo a gente lá no Retiro, né? Filha da nossa amiga Beta Vaz. E vamos mandar também, né? Agora a cruz que carrego para minha amiga Maria de Fátima lá de Venha Ver ouvindo a gente. Todos os dias sempre participando, né? Do nosso programa. Bom dia, bom dia. Muito obrigado. Eita, brega pedido, meu amigo. É brega tocado. Pode chorar.

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1: É isso aí, beleza. Estamos de volta, né? O bregão continua até 11, meu amigo. Já são 8h34. Beleza demais, né? 8h34, bom dia. Lembramos que hoje, né, tem um consulta oftalmológica, consulta de vista, né? O nome mais popular, lá na maçonaria. Consulta totalmente gratuita, né? Um projeto aí novo e todos podem fazer a sua consulta de vista e facilidade lá para o seu óculos, né? Beleza? Já começou, começava às 8 horas e vai continuar aí, né? Até mais ou menos meio-dia, né? Você pode ir lá para fazer a sua consulta de vista. Beleza? Tem mais gente querendo falar com a gente. Dona Socorro da Lagoa Nova, bom dia.
2: Olá, bom dia, Dona Mineira. Eu quero pedir hoje a Casa Amarela, a canção Casa Amarela. Ofereça aqui a Lourdes. Ofereça a Lucilene, aos amigos São Severino, as irmãs de Jaguaribe.
1: Certo.
2: Meu cunhado, meu sobrinho. Ofereça seu Chico Barbosa de família. Ofereça.
1: Quem mais?
2: Aqui a seu João de Deus, Dona Leopoldina, Rafaela. Ofereça a Arthur, Chico de Abidia, seu Chico Baiano.
1: Certo.
2: Ofereça aqui aos Zilei do Cicaçude, ofereça a minhas irmãs, as primas aqui.
1: Pronto.
2: E a Ticazuza, Madrinha Filani, Maria de Brás, Zani de Chico Gomes. E a todos que estiverem na escuta, um dia abençoado por Deus e fique com ele. Tchau.
1: Valeu, minha amiga.
2: Acho que eu não me esqueci de alguém, não.
1: Bom dia.
3: Oi, Tony, bom dia. Quero uma canção para eu felicitar a Paulo, a Saline, a Silvia, a Biativa, a Biaban. É tudo bom.
1: Pronto, meu amigo.
3: Tá certo, tá bom. A Priscila, a Biapimba. E a Jânia do São Pedro Talmé.
1: Pronto.
4: Bom dia, Tony Oliveira. Passo para minha amada Batista. Desliga a luz e o telefone. Ofereça a Zeni, a todos do São Severino. Veroneide, seu Manuel Bandeira. Lindalva Lima, Dona Socorro e Lourdes. Aos Lady Leno, Francisco de Abdias. Francisco de Seu Zé Gomes, seu João de Dona Leopoldina, seu Zezinho nos Porões, seu Francisco Baiano, seu Francisco Barbosa. É para seu JB, você, Celinha, Agostinho, Madre Antônia.
1: Pronto.
4: Enfim, todos que estiver na escuta. Um
1: beleza.
4: Feliz e abençoado sábado. Final de semana cheio de paz e saúde.
1: Valeu. Dona Lúcia Lins, lá no São Severino, muito obrigado aí pela audiência de sempre, né? Sempre participando, vai já ouvir o Bartosão, ou melhor, o Amadão, né? Show de bola. Minha amiga Áurea da Marechal Costa e Silva, muito obrigado pela audiência. Ela vai dar um recado aqui pra gente, né? Bom dia, minha amiga.
5: Bom dia, Tony, Áurea. Tony, eu queria passar o aviso aqui da missa do meu pai de um ano de falecimento.
1: Ok. Fique à vontade.
5: O nome dele é José Augusto Danta, conhecido por Dequinha.
1: Sim.
5: Que ele, a missa é domingo.
1: Amanhã.
5: Dia 20, às 8 horas da manhã e 11 horas no Memorial do Frei Damião.
1: Ok.
5: Aviso para toda a família e amigos e amigas e para todos que conheciam ele. Por favor, passa aí esse aviso. Eu vou assistir o brega, tá?
1: Ok, minha amiga.
5: Um bom dia. E obrigada aí, viu? O apelido dele é Dequinha. O nome dele é José Augusto, né? E o pessoal não conhece ele mais por Dequinha.
1: Pronto, minha amiga. Portanto, aí a missa, né, do José Augusto, mais conhecido como Dequinha, né? O pai da Áurea, da Marechal Costa e Silva. Será amanhã, domingo, né? Dia 20, às 8 horas da manhã, na Igreja Matriz de São Miguel Arcanjo, e às 11 horas, no Memorial de Frei Damião. Aí, toda a comunidade está convidada e a família agradece a todos que comparecerem. Tá aí, para você, bom dia!

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1: É isso aí, beleza, já são 8h50, tá aí 8h50, bom dia, a secretária na beira do cais, Adelino Nascimento, eita, tá aí, né? Meu amigo Bodoc, tá ouvindo a gente lá no Melo, vai já ouvir uma música boa aqui que ele tá pedindo, né? Maria de Fátima, obrigado aí pela audiência, né, o pessoal venha ver, um alôzão aí pra sua amiga Ilma. Mora lá no Bartolomeu, município de Venha Ver, escuta a gente, né? Valeu, Maria de Fato, obrigado aí também pela audiência. E a Ilma, né? Ela escuta o nosso programa e mora lá no Bartolomeu, município de Venha Ver. Valeu, muito obrigado aí pela audiência de sempre, né? Pela sintonia. Socorro lá da Timbaúba, muito obrigado, né? Pela audiência. Vou já atender ela aqui também, né? Socorro da Timbaúba, Galega dos Olhos Verdes, sempre ouvindo a gente também, né? Minha amiga Valdete e seu Daniel Peixoto ouvindo a gente lá no final da 13, ali próximo ao posto de saúde, né? Vai ouvir uma boa aqui, vamos tocar já já o Bartosão. Voltei, mas encontrei um outro alguém no... Eita, alvenaria, mas vamos lá, né? Vamos atender aqui minha amiga Rosineide, ouvindo a gente lá na rua Maria Madalena, no bairro Maria Manuela, para ser mais exato. E o nosso amigo Bodoc lá do Melo, né? Bom dia, Rosineide.
2: Bom dia, meu amigo Tony. Toca aí a música Violão Apaixonado para oferecer para meu esposo, para meus filhos, para todas minhas irmãs, meus irmãos, cunhados e cunhadas, sobrinhos e sobrinhas, para você e para Agostinho. Um bom dia.
1: Pronto, minha amiga, toca já essa música.
3: Bom dia, Tony. Bom dia a todos da rádio aí. Tony Bodoc aqui pediu a música aí de Erasmo Carlos, Sentado à Beira do Caminho. Oferecer pra Baiano, pra Chico Xavier, Gelmar, Caetano, todos que estiver ouvindo aí, a João de Deus, a Pedrão de Picolé, Chico Xavier, todo mundo. Valeu, obrigado.
1: Valeu, meu amigo. Bom dia. Muito obrigado aí pela audiência e pela sintonia. Vamos lá. Começando com ele, Erasmo Carlos. Essa é legal. Tá aí. Bom dia, bom dia.

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É isso aí, é nós, é nós, é nós. E depois de nós, você já sabe, né? Nós de novo. E ainda sobra muito, viu? Sobra um pedaço bem grande ainda. Vamos lá, né? Bom dia pra você. É, vamos mandar aqui um bom dia para o nosso amigo grande, né? Marcos, lá de Doutor Severiano. Tá ouvindo a gente, meu amigo? Vamos já tocar essa música aqui que ele está pedindo, né? Muito obrigado aí pela audiência e pela sintonia, né? Pessoal bom que escuta a gente, sintoniza, participa, né? A gente agradece pela grande e honrosa audiência de sempre. Vamos lá, né? Deixa me ver aqui se eu... Daniel Peixoto vai já ouvir aqui uma música boa que eu já coloquei no ponto aqui, viu, meu amigo? Muito obrigado pela audiência. Luiz Eduardo, meu amigo, lá da Boa Vista, em Areré, também vou tocar uma boa aqui para você, viu? Show de bola. E meu amigo Marcos, lá do Doutor Severiano, querendo ouvir aí, Amado Batista, Ah, Se Eu Pudesse. Isso mesmo. Obrigado, meu amigo. Você, né? Audiência total, 100%, né, meu amigo? Valeu e muito obrigado aí pela sua sintonia. Esse pessoal bom que sempre escuta, você pode mandar mensagem de áudio, né? Quem não gosta de mandar áudio, pode mandar texto. Tem gente que não gosta de soltar a voz, né? Não gosta não, que diz que acha feio, que não sei o que lá. Feio a minha, ainda a gente fala no ar, né? Mas vamos lá. Bom dia, começando com essa daqui para seu Daniel Peixoto, tá ouvindo a gente? Juntamente com a Valdete lá na 13, lá no finalzinho, ali próximo ao posto de saúde, né? Bom dia, bom dia.

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1: É isso aí, 9h17. Tá aí, 9h17. Bom dia pra você. Obrigado pela audiência. O Bregão no Sabadão, e você curtiu a sequência legal, né? Foi para o nosso amigo Marcos, lá de Doutor Severiano, Luiz Eduardo, nosso amigo lá da Boa Vista, em Areré. Para ser Daniel Peixoto, o pessoal lá do final da 13, Valdete, ouvindo a gente. Tá aí, né? A gente pede o pessoal ter um pouquinho de paciência que dá certo, né? Que a gente vai atendendo aqui na sequência. Quem manda primeiro, a gente vai atendendo. Aí tem uma pessoa que mandou de 8 horas. Aí o outro manda de 8h30, eu toco primeiro de 8 horas, né? Aí depois toco de 8h30. E assim vai, para não atropelar ninguém, todo mundo ser atendido, né? No tempo hábil. Olha só. E também a gente pede aí que o pessoal, quando for mandar áudio, né? Tiver perto do som assim de algum rádio, algum objeto ligado à televisão, se afaste um pouquinho, que às vezes pega mais a voz lá que tá, do que a sua quando você tá falando. E um áudiozinho de até um minuto tá bom, né não? Beleza? Pra não ficar muito comprido, né? Beleza? É isso aí, meu amigo. Vamos lá. Bom dia, minha amiga. Eliene, lá do Sítio Carapuça, município de Jaguaribe. Tá ouvindo a gente? Bom dia, minha amiga. E obrigado pela audiência aí.
2: Bom dia, Tony Oliveira. Aqui é Eliene, do Sítio Carapuça. Eu gostaria de pedir uma música de Eduardo Costa, Ilusão.
1: Pronto.
2: Para me ouvir, oferecer a vocês da Raias, que são ótimos locutores, e para oferecer a meu esposo Francisco, aqui no Sítio Carapuça, e todos os meus amigos da Carapuça e Liberdade.
1: Valeu, minha amiga. Muito obrigado ao pessoal da Carapuça, da Liberdade, né, ouvindo a gente, sintonizando aqui sempre o nosso programa, né? Pessoal bom que nos escuta. Muito obrigado aí pela sua sintonia. Minha amiga Beta Vaz, lá do Retiro, obrigado pela sua sintonia, pela sua audiência. Vamos lá, né? Minha amiga Beta Vaz é gente boa demais. Olha aí, até rimou. Bom dia, minha amiga.
3: Oi, Tony Oliveira, bom dia. Que é Beta Vaz do Retiro, amigão.
1: Bom
3: Coloca
1: dia.
3: Aquela música de Zezinho Barro, Dois Copos na Mesa, quero oferecer para você, pra sua esposa, pra Celina, a esposa dele. E para essa galera toda de São Miguel, Sítio 7, Sítio Retiro, Sítio Aba, Lagoa Nova. E,
1: certo.
3: Aliás, para Fábio, para Elane, Fabiana, Elane, para Yasmin, para o Caio, para Marineide, para César e para alguém... Com alguém que eu amo muito, quer dizer, eu amo primeiro Deus, e abaixo de Deus a galera, né?
1: Isso.
3: Principalmente essas pessoas que hoje estão tomando uma, né?
1: Isso, no sabadão a galera
3: Miguel
1: gosta.
3: E Senhor abençoe todos nós.
1: Valeu, meu
3: um
1: amigo.
3: Um abraço, meu amigo.
1: Bom dia, bom
3: Quero
1: dia.
3: Quero oferecer para Lili, para Antônio, para Corminha. E para todos que estão na escuta.
1: Pronto. Beleza. Bom dia, tá aí. Tá valendo. Eita!

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1: É isso aí, beleza. Nós estamos de volta aí depois dessa música legal do Ronaldo Adriano. Sucesso legal aí, né? Bregão no sabadão, meu amigo. Aqui é só brega, só aquelas que dói até nos calcanhares. Imagine nos cotovelos. Valeu, minha amiga Beta Vaz, minha amiga, sempre ouvindo a gente, online também, né? Nossas amigas de muito tempo, né? Gente boa demais, melhor do que uma nota de 200 achada. Olha aí, dona Gilsa Lima, lá da Pedra do Caboclo, município de Doutor Severiano, querendo ouvir Amado Batista, negócio da China. É, meu amigo. Mandando aí especialmente para sua sogra Maria do Carmo, no Sítio Açude, para nós aqui da rádio, oferecendo para todos os familiares, os ouvintes, né? Um ótimo dia, um abençoado final de semana também para a senhora dona Gilsa Lima, lá na Pedra do Caboclo, município de Doutor Severiano. Valeu, valeu demais. Grande Luiz Cláudio, lá em Brasília, também ouvindo a gente, né? Muitíssimo obrigado pela sua audiência e pela sua sintonia. É assim mesmo, viu, meu amigo? Elaine Vaz, ouvindo a gente. Eita! Copão de cerveja aqui chega chia. Tá aí, né? Vamos atender aqui meu amigo José Newton também, né? Vou colocar o áudio aqui do nosso amigo Luiz Cláudio, que está ouvindo a gente lá em Brasília, né? Muito obrigado. Bora, José Newton. Bom dia, meu amigo.
2: Bom dia, Tony Oliveira. Aquele abraço. Toca aí um brega bem gostoso de aniversário para...
1: Já tá no ponto.
2: Tia Silene, Mastruz com Leite, da rua Antônio Cipriano.
1: Alana.
2: Está aniversariando, fazendo mais um aninho de vida hoje. Que Deus abençoe ela e a família dela.
1: Gente boa demais.
2: Todos que estão ao redor dela. Proteja ela e defenda ela de todos os maus. Que assim seja, Alana. Felicidade para você. Vida nova, conquistada. Que Deus te abençoe sempre.
1: Valeu. Meu amigo Luiz Cláudio, diretamente de Brasília, né? Bom dia.
3: Bom dia, Tom Oliveira. Aqui é Luiz Cláudio de Brasília. Um alusão aí a todos que estão ouvindo a Difusora de São Miguel, Bregão. Menino aí do Semente, do Alto Santa Tereza, o grupo. Falou aí pro nosso amigo Almir, Zé Bicão, todos os colegas que estão ouvindo aí, ó. Bregão.
1: Pronto.
3: Estamos aqui ligados. Um minuto é muito, Tom. 30 segundos tava bom alto, aí dá mais. Pô, fica quase uma hora falando e a gente fica sem falar.
1: É verdade.
3: Bom dia, um bom sapo.
1: Valeu, valeu. Um áudio de até um minuto dá certo, né? Só 60 segundos dá para oferecer um bocado de gente. Mas dá certo, né? Vamos lá, bom dia para você e muito obrigado pela sua audiência e pela sua companhia. Começando com um parabéns aqui para Alana, lá da Antônio Cipriano, ouvindo a gente e aniversariando hoje.
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1: É isso aí, 9h47, tá aí, rodada legal, né? Sequência legal com o negócio da China, com o grande Amadão. Ainda tivemos parabéns com José Orlando, nosso amigo Zé Newton, né? Lá em São Paulo, ofereceu pra Alana, que está aniversariando hoje. E tivemos aí o cantor micaelense, né? Morou muito tempo em São Paulo, tá passando um período por aqui, o grande Léo Fernandes. Senhor locutor, essa é boa, viu? É, tá valendo. Bom dia! Mandar aqui um alôzão para seu João de Deus, Dona Leopoldina, o pessoal aí do Agreste de Cima, Rafaela também, né? O pessoal bom que escuta a gente. Ainda, Lena Costureira, vou já mandar uma boa aqui na sequência para ela, né? Uma daquelas chega cheia. Vamos lá, bom dia, bom dia. Tem mais gente querendo falar com a gente. Vamos atender aqui Alzileide do Sítio Açude e seu Chico Barbosa lá em Jaguaribe, né? Obrigado pela audiência, bom dia.
2: Oi, Tony Oliveira, bom dia, Tony, bom dia para Celinho Vaz, aonde ele estiver, bom dia para todos que estão ouvindo o Bregão de sábado. Tony, hoje eu quero ouvir com Pepeu Gomes, Mil e Uma Noite. Quero oferecer essa música para todos que estão ouvindo o programa, para meus dois filhos, o Felipe está aqui comigo aqui em Jaguaribe, a minha filha Ana Flávia, mãe dela lá em Natal, para seu Chico de Abidias também lá em Natal, para seu João de Deus, Dona Leopoldina e a Rafaela aí no Agreste de Cima, para Dona Lúcia Lins e Dona Alzenia aí no São Severino, para Dona meu amigo Chico Baiano aí do Melo, para Dona Socorro e a Lourdes aí na Lagoa Nova, e para o meu amigo Agostinho Filho, e para você também, Tony. Tenha um bom dia, Tony.
1: Até valeu.
2: Segunda-feira, um bom final de semana para você e a família.
1: Bom dia, seu Chico Barbosa. Tá aí, a gente, né, essa música do Pepeu Gomes aí não é brega, né? É mais dançante. A gente vai tocar um brega para seu Chico Barbosa, né? Para não perder a característica do programa, né? Que é só brega mesmo, só aquelas. A gente toca uma boa para ele aqui. Vamos escolher uma legal do Amadão, né? Amado Batista, isso daí é no Difusor, o povo no rádio na semana dá certo, né? Vamos lá. Bom dia, bom dia. Minha amiga Alzileide do Sítio Açude.
3: Oi, Tony, bom dia. Tony, passa a música de Elda José, Tapa na Garrafa.
1: Acho Tapa que é na isso, Latinha.
3: Música. Hoje é sábado, Badu, hoje é dia de curtir, hoje é dia de brega. É, ofereço a você, a Yulena, a Lucinha Lins, a Francisco de Abidias, seu Manuel Bandeira, Veroneide, Tica de Badu, Dona Socorro na Lagoa Nova, seu João de Deus, Dona Leopoldina, Alaide, João, Daniel, Mário Lúcio, compadre Josimar, Lúcio, Rejânia, Alzenia, Antônia, o pessoal do Mercadinho Barros e a todos que estiver na escuta. Tenham um excelente e abençoado sábado.
1: Valeu, minha amiga Alzileide do Sítio Açude. Vamos mandar aqui, Tapa na Latinha com o Eldas José. O Eldas, né? O Eldas José, com W. Vamos lá, Tapa na Latinha. Essa é boa, viu? Dia de sábado a galera gosta, hein? Essa daí, a letra, é para os caras que gostam e tá ouvindo a gente no sábado, no final de semana, gosta de tomar um goró, né? Bom dia para você! Eita!

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1: Olha aí, 10 horas e 4 minutos. 10 e 4. Beleza, tá aí. Continuando com o bregão aqui no sabadão, né? Até 11, meu amigo. Só as populares e as tops do mundo brega. Minha amiga Cosma Diniz, lá no Núcleo, Manuel Vieira, vai já ouvir uma música boa aqui, né? Lena Costureira, lá da 13, vou já mandar uma do Aguinaldo Timóteo. É, pra nossa amiga aí, Lena Costureira, lá da 13. Acorda cedo, liga as máquinas e o rádio cedo também. E fica ouvindo a gente, né? Muito obrigado aí pela audiência. Meu amigo Pedrão dos Picolés. É, tá valendo. Tá participando aqui com a gente. Também lá na 13, né? Grande Pedrão dos Picolés, meu amigo. Bom dia.
2: Diga aí, Antônio Oliveira, que é Pedrão, minha joia. Minha joia, vim da rua mais cedo hoje, minha joia.
1: Pronto.
2: É o bregão, viu, minha joia?
1: É sim.
2: Vou querer curtir aí, Bartol Galeno, viu? Milhão de amigos, viu?
1: Não estou sozinho.

0: Aqui na terra tem 1 milhão de amigos que diz estar comigo, pra que eu vou lamentar? Pois é, né, Joia? Essa música é muito bonita, viu, né, Joia? Quero oferecer os amigos do raio, da Almina 13, Miguelzinho Alexandre e Fabiano, viu? Meu
1: Certo.
0: grande amigo Célio Vai, que mora no meu coração de graça, viu, minha joia? E
1: Aí
0: você
1: sim.
0: também, minha joia. Agostinho, Luiz Irmão e Pedro Bandeira, seu João de Deus, Dona Leopoldina e Rafaela no Agreste, meus grandes amigos, minha joia. Chico Pelba, Crente Lagoa e Céu Lagoa, viu? A seu Chico Baiano e a Galego Balai, viu? Que também escuta seu programa, viu, minha
1: Valeu,
0: joia?
1: meu amigo.
0: E a Dona Francisca e a Bilu, viu? A minha assistente Andresa, viu? E a você, meu querido, é uma satisfação falar com você, meu querido.
1: Satisfação é
0: Aqui
1: nossa,
0: é
1: meu
0: três
1: amigo.
0: dono de muito janeiro, muito
1: É
0: carnaval. Fico
1: verdade.
0: Jesus, minha joia. E até segunda, meu
1: Com
0: querido.
1: certeza, meu amigo. Valeu, grande Pedão dos Picolés. O homem é bom, viu? Vai curtir Não Estou Sozinho, na verdade, o nome dessa música, viu, Pedão? Essa música é legal, do grande Bartosão. Na sequência tem Agnaldo Timóteo e Moacir Franco. Eita, vai doer até nos calcanhares. Imagina nos cotovelos. Vamos lá, bom dia.

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1: É isso aí, vamos já tocar uma música da Diana daqui a pouquinho para nossa amiga Suzana Carvalho, lá em Coronel João Pessoa, né, ouvindo a gente. Muito obrigado aí pela audiência, né, pela sintonia. Já são 10h21, manda aqui um alôzão para Anderson, pessoal que escuta a gente lá na Vista Alegre, né? Obrigado aí, lá é bom que a Vista é alegre direto, né? Obrigado mesmo pela sintonia. O grande Francis Mário Félix, lá das Crioulas. Muito obrigado aí, meu amigo, pela audiência e pela sintonia também de sempre, né? Grande Francis Mário, ouvinte aí assíduo. Maria Freitas, lá no Sabino Leite também, né? Ouvindo aqui o nosso programa. Muitíssimo obrigado aí pela audiência e pela companhia. Vamos atender aqui o nosso amigo Francis Mário Félix também, né? Tá lá nas Crioulas, ouvindo aí o nosso programa, meu muitíssimo obrigado. Grande Francis Mário, bom dia, meu amigo.
2: Tony, bom dia, Tony. Bom dia, aqui quem fala é Francis Mário, aqui do Distrito de Crioulas. Tony, gostaria de ouvir um brega com o Bartô Galeno. Aí, qualquer um deles aí, passei uma dele bem apaixonada, de cortar o coração. Amor, você não sabe quanto eu estou sofrendo. Só pra curtir, beleza? Tony, todo sábado eu não perco um brega seu. Você é um dos melhores locutores da cidade de São Miguel.
1: Valeu, meu amigo. Obrigado aí. Vamos fazer uma dose dupla aqui com a Alipe Martins para o nosso amigo Adriano lá do alto, né? O grande Adriano, sempre ouvindo a gente. Show de bola, meu amigo. Passado manhã todinho ouvindo nós. Aí na sequência tem Diana e Bartosão para você. Francis Mário Félix, né? Ouvindo a gente lá nas Crioulas. E minha amiga Suzana Carvalho lá em Coronel João Pessoa. Bom dia.
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1: É isso aí, 10h37. Aí, minha amiga Zefinha, lá do Alto Santa Teresa, né? Nossa amiga, ouvinte, né? Sempre ouvindo, participando aí do nosso programa. Nossa amiga Maria de Lourdes, lá da Estivas, né? Esse pessoal bom que escuta aqui o nosso programa. Show de bola, tá valendo. Maria Freitas, lá no Sabino Leite também, nossa ouvinte assídua, né? Especialíssima. Sempre, né? Muito obrigado, tá valendo demais. Vamos trazer mais duas aqui para a minha amiga Zefinha e também para Maria Freitas, e a gente volta já para encerrar o Bregão do Sabadão, né? Beleza? Muito obrigado, minha amiga Zefinha.
2: Bom dia, que Jesus misericordioso abençoe o seu dia e um ótimo final de semana bem bom para você, com tudo de
1: valeu.
2: Bom, e abençoe todos nós, né, todos os ouvintes. E a Zefinha do Alto, passa qualquer uma música que tiver no roteiro aí, a saideira aí, ofereço a você, a todos os ouvintes e a toda a equipe da N. O programa hoje está top.
1: Vou passar Reginaldo Rossi para você, minha amiga Zefinha. Muito obrigado aí pela audiência e pela sintonia.

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1: É isso aí, gente. 10h50. A dor do parto é dolorida, mas temos que partir, né? Agradecendo a todo mundo que participou, que mandou mensagens de áudio, de texto, ficou aí na escuta, muitíssimo obrigado pela sua audiência e pela sua grande e honrosa companhia. Valeu? Obrigado mesmo. Próximo sábado estaremos de volta com mais um Bregão no Sabadão, Brega Popular. E segunda-feira, com o programa Difusor O Povo no Rádio. Meu muitíssimo obrigado, conto sempre com você. Continue na sintonia da nossa programação. Um ótimo final de semana para você e para sua família. E a gente se vê por aí. Valeu, gente. Até segunda.

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46: Bom.
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12 horas e 31 minutos.

se você tem algo impossível que você tem pedido a Deus, continua pedindo o impossível. Porque o impossível Deus fará na tua vida. Ana não podia ter filhos. Ana não podia ser mãe. Mas Ana foi falar com Deus do impossível. O Deus que faz o que ninguém pode fazer. Ana chorou nos pés do Senhor. Ana orou e a oração Deus ouviu. Faz como Ana, chora nos pés do Senhor. Eu não sei o que você está pedindo, mas Deus sabe. Como Deus se lembrou de Ana, de ti se lembrará o Senhor.

un segundo.

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0: 13:16.
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4: Quatorze horas e 30 minutos.
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5: Quinze horas e 30 minutos.
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0: pode ficar com troco, viu?
1: Sucesso, Maiara e Maraíza!
2: Bom demais, Maiara Azevedo! Ai, que delícia!

0: Vai com Deus.
1: Dezesseis horas e um minuto.

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0: sirigaita aí, hein?
1: Sei lá.
0: Você tá de casa com ela, né? Jura? Quer que uma cobra te pique se estiver mentindo? Uma cobra cascavel?
1: Uai, isso? Não dá pra arrumar uma cobrinha mais mansa, não? Cascavel é brrr.

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0: 17 horas e 16 minutos.
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0: Olha, nós dois dá certinho. 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Então que bom!
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